As pessoas do mundo estão desesperadas procurando encontrar o caminho. Jesus Cristo diz: eu sou o caminho, a verdade e a vida. E ninguém vem ao Pai se não for por mim.